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1: No Atacama Blues desta semana vamos ouvir música de um disco relativamente novo. Saiu no início deste ano, em meados de fevereiro. Trata-se de uma compilação de temas inéditos, algumas gravações caseiras de um músico que tocou com grandes nomes das constelações soul, rhythm and blues e rock. Acompanhou gente ilustre como Bo Diddley, Sam Cooke, Jackie Wilson e Everly Brothers. Andou em digressão com outros tantos, Chuck Berry, Buddy Holly e Little Richard. Estamos a falar de Bobby Parker, natural de Lafayette, Louisiana. Muda-se muito cedo para a frenética LA e ali inicia a formação musical ao escolher a guitarra como instrumento de eleição para o seu percurso e história na música. Devido à experiência e contacto com tantos artistas, a versatilidade e o facto de ser multi-instrumentista conferiram-lhe uma maior predisposição para assimilar na sua música vários géneros, algo bem visível nesta compilação que saiu este ano, uma coleção de inéditos e raridades gravadas entre 1978 e 1985. Neste trabalho intitulado Funky Children, encontramos um pouco de tudo: funk, soul, rock, blues e rhythm and blues. Em quase todos os temas, Bobby Parker assume as despesas da guitarra, baixo e teclados. O tema que vamos ouvir remete-nos para a soul do genial Al Green. Não sabemos se terá sido uma referência para Parker, mas Living for Your Love podia fazer parte de um disco de Al Green. No Atacama Blues, o soul blues do eterno Bobby Parker em Living for Your Love.

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Os Sonic Youth na Radar às 7h33 desta quarta-feira, 15 de julho, também há pouco, B Fachada, A Velha Europa e os Blossoms em Meet Me in Love, música nova para os britânicos em outubro, creio eu, tem álbum novo. A caminho do palco Radar, aqui na Radar, aqui no primeiro turno, os Mystery Jets agora com Black Sage. Daqui a pouco então o palco Radar com um dos concertos que guardamos deste fim de semana no Passeio Marítimo de Algés. São os Wolf Alice que estão por cá. 7h45 está marcado para já. Os Mystery Jets então, 19 graus a esta hora em Lisboa, 20 já em Faro, 16 em Coimbra, 17 no Porto a esta hora.

Jonathan Wilson com There Is A Light na Radar. Radar. 7h42, estamos então a caminho do palco Radar. Temos uma canção para lá chegar, Mitski, um Nobody. Bom dia.

0: Mitski com Nobody nos 97.8. Vamos a isso, vamos ao palco radar. Vamos ter com os Wolf Alice e com um dos grandes concertos deste fim de semana do Nós Alive 2026. Ficaram por aqui alguns concertos, alguns momentos, algumas histórias deste fim de semana, e uma das que ao longo destes 5 dias estamos a desfiar é então o concerto dos Wolf Alice. Segundo capítulo, aliás, terceiro capítulo, terceiro fascículo dos Wolf Alice no Palco Radar.
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0: Lembram-se? Era 9 da noite da sexta-feira passada. Estavam por lá, pelo palco nós, os Wolf Alice. Estiveram lá, ouviram nos 97.8. Queriam ter estado lá. Esta semana estamos a recordar esse concerto, os Wolf Alice, no Nós Alive 2026. Continuamos ao longo do dia e amanhã, aqui à mesma hora.
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3: Então, bom dia, boa quarta-feira, 15 de julho. Esta é a manhã da Radar, este é o primeiro turno e, como sempre, no topo da hora. O que precisamos de saber para sair de casa, ou se já tivermos saído de casa, o que precisamos de saber nesta manhã de quarta-feira, 15 de julho. Vamos a isso, olhar para o tempo, a previsão do Instituto Português do Mar e da Atmosfera, que hoje olha para este dia e nos fala em céu pouco nublado em grande parte do país, mas com também algumas notas de nuvens de norte a sul, principalmente durante a manhã. Essa é a previsão do Instituto Português do Mar e da Atmosfera para esta manhã de quarta-feira, 15 de julho, num olhar que nos traz também, já agora, as máximas. Deixem-me aqui abrir o mapa. 29 graus é a máxima para Lisboa, prevista pelo IPMA, 31 graus para Faro, 29 para Coimbra e 23 para o Porto. À procura aqui da temperatura mais alta, será para Évora, que vai chegar aos 34 graus. De resto, então, essa previsão de céu pouco nublado em quase todo o país, com alguma nebulosidade até ao final da manhã. É o famoso isto à tarde abre. Entretanto, olhando para os transportes, circula-se sem perturbações no metro de Lisboa. É assim também no metro do Porto. A esta hora são 8:02 em ponto na Radar. Bom dia. Assim começamos uma nova hora neste primeiro turno. Vamos juntos até às 11 nos 97.8 e em radarlisboa.fm. Obrigado pela companhia. Obrigado por acordarem connosco mais uma vez. Daqui a pouco temos Evangelho para ouvir. A esta hora também o Observatório Radar, mas começamos aqui os Editors com The Rush. Bora!

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E Radar também. 8 horas e 13 minutos, bom dia. A caminho do Evangelho, que esta semana conta com as recomendações de Afonso Cruz. As primeiras canções desta hora a contar com a presença de Inner Wave, também os Avalanches. Em breve, a regressar à nossa companhia também com um álbum novo, quem sabe. Para já há algumas canções soltas. Aqui ouvimos-los em Interstellar Love com Leon Bridges, também os Editors a abrir a hora. E finalmente os Spoon, esta reconstrução de Adrian Sherwood para Wild.

0: Os Spoon em Wild, a reconstrução a cargo de Adrian Sherwood, um dos temas de Lucifer on the Moon, em que a banda convidou então Adrian Sherwood para reconstruir esse Lucifer on the Sofa, o álbum de 2022. Também se apresentaram nos últimos anos no Nós Alive, como se apresentou Afonso Cruz. O escritor passou pelo novo palco literário e esta semana está connosco com as sugestões, as recomendações do Evangelho.
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3: Filme, eu sugeriria que neste momento a Odisseia, não sei se já está, se vai agora estar nas salas de espetáculos, estrear-se, mas a Odisseia de Homero foi um livro que teve um impacto muito grande em mim e, portanto, estou muito curioso em ver esta adaptação.

0: projeto Rua Direita com o Matiné, também os Fruit Bat sem Perhaps, We're a Storm, o som radar para esta quarta-feira, 15 de julho, a ilustrar também a recomendação de hoje no Evangelho, a recomendação de um filme, e um filme absolutamente atual, na verdade, estreia-se nas salas de cinema amanhã, o novo filme A Odisseia, de Christopher Nolan. 8h24 agora, bom dia.
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0: Agora 8h26, bom dia.

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Os Capitães da Areia, o arco das portas do mar a soar na Radar às 8h39 desta quarta-feira. Há pouco também Sharon Van Etten. E em direção ao Observatório Radar, os Weezer, Can't Knock the Hustle. Bom dia.

Os Weezer na Radar. Observatório Radar. E Jack White também com o seu novo álbum Frozen Charlotte, do qual estamos a ouvir hoje mais duas propostas: You'll Never Fix Me e Nobody Knows. O regresso de Jack White ao Observatório.

0: 8h49 com dois temas, duas propostas para este Frozen Charlotte, o novo álbum de Jack White. Hoje ouvimos Nobody Knows e You'll Never Fix Me. Dois destaques então para este novo trabalho, o regresso do homem que é nosso velho amigo da playlist Radar, e é também quem, um músico de Detroit, que é também quem faz já parte do Rock and Roll Hall of Fame.
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8 horas e 53 minutos, quarta-feira, 15 de julho, a passagem, como sempre, pelo quiosque antes das 9. Os destaques e o que marca a atualidade nesta quarta-feira. Começando pelos jornais nacionais, hoje com o Público, o JN e o DN a darem atenção à correção dos exames. O Governo, diz o Público, falha o prazo para a correção de exames e dá mais um dia a professores. Publicação das notas de alunos mantém-se na sexta-feira. A Provedoria de Justiça recebeu, entretanto, várias queixas. O JN diz que a consulta de exames pelos alunos obriga os professores a introduzir dados à mão. Há informações de 166 mil estudantes que têm de ser validadas devido ao anonimato. O Ministério adiou para hoje a conclusão das classificações da prova. É também a grande fotografia da primeira página do DN. O Governo a alargar o prazo para a correção de exames tem sido o caso grande na crónica política do início deste verão. Ora, outros temas nas manchetes desta manhã. O DN diz que os furtos por carteiristas em Lisboa sobem 10% até junho. A média é de aproximadamente 10 furtos por dia em Lisboa, mas o número de caídos o número de detidos caiu face ao ano passado. A PSP tem usado redes sociais para alertar para a importância da prevenção. Finalmente, o DN traz-nos também o petróleo, que dispara 12% em 2 dias e faz soar os alarmes de perigo. Esse é, de resto, o grande tema na primeira página do Jornal de Negócios. Trump volta a colocar pressão sobre os combustíveis. O presidente dos Estados Unidos troca portagens em Hormuz por acordos comerciais. A escalada aponta para subidas superiores a 5 cêntimos no gasóleo e na gasolina. São alguns dos temas desta manhã. Por exemplo, o Público olha também para a forma como a Espanha desmontou a França e vai lutar pelo segundo título. A grande fotografia vai para Porro, o jogador que marcou o segundo golo de Espanha e que é também a grande figura de destaque no jornal espanhol El País. Aliás, os jornais espanhóis estão, claro, a celebrar esta vitória. A prodigiosa Espanha, diz o El País, com a imagem de Porro, mas também com destaque para Oyarzabal, que marcou de penalti um dos 2 golos. Uma brilhante seleção, diz o El País. O La Vanguardia fala num grande recital de futebol que leva a Espanha à final e à luta pelo título 16 anos depois. Ora, os franceses também olham para este jogo com alguma clareza. O Le Figaro traz hoje a fotografia de Mbappé logo na primeira página e diz que os espanhóis, mestres do jogo, põe fim ao sonho dos azuis. Há outro tema que domina a imprensa francesa esta manhã. O Libération traz hoje o título Enfim, o fim da vida. Depois de anos de batalha legislativa, os deputados devem esta quarta-feira adotar a proposta de lei sobre a morte assistida para as doenças incuráveis. É uma reforma social maior, diz o Libération, que tem o apoio da maioria dos franceses. É um dos grandes temas na imprensa francesa desta manhã. Rapidamente olhar também para os destaques de cultura com a Pitchfork a falar sobre o novo single dos Queens of the Stone Age. É o primeiro single da banda em 3 anos. E o NME, o britânico NME, a olhar para outros temas. A conversa entre os Pixies e Dave Grohl. E também o regresso dos Yard Act, que esta sexta-feira tem álbum novo. A banda de Leeds a chegar ao terceiro trabalho e há uma conversa com o britânico NME para ler no site. Are you listening? 97.8. Sobre alguns destes temas vamos ainda falar ao longo desta manhã. Desde logo, o novo single dos Queens of the Stone Age, para ouvir depois das 9h30 aqui na Radar. Para já 8h57, vamos a caminho da hora certa com Sondra Lerche. Bom dia.

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1: Com mais 2 minutos e meio, bom dia.
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1: E esta é a manhã da Radar nesta quarta-feira, 15 de julho. Bom dia, boa viagem, boa quarta-feira, boas férias se for esse o caso. E se é esse o caso, aqui vai a previsão que talvez vos dê boas ideias. Céu pouco nublado em todo o país, em quase todo o país. Mais algumas nuvens até meio da manhã. Essa nebulosidade pode persistir na faixa costeira, mas a verdade é que a grande parte da previsão para, aliás, a previsão para grande parte do país é de que isto à tarde vai abrir. De resto, quanto às temperaturas máximas para hoje, 29 graus é a máxima para Lisboa e também para Coimbra, 31 graus para Faro e 23 para o Porto. A temperatura mais alta para Évora, que vai chegar aos 34 graus nesta quarta-feira, 15 de julho. Olhamos para os transportes também a esta hora. Circula-se sem perturbações no metro de Lisboa e é assim também no metro do Porto. Sejam bem-vindos, vamos a isso, mais uma hora pela frente. Uma de duas que ainda temos neste primeiro turno, juntos até às 11 nos 97.8 e em radarlisboa.fm. Obrigado pela companhia, onde quer que estejam. Vamos a isso, começamos com o Suede em Emotionally Unavailable, daqui a pouco o Em Repeat, hoje a escolha da Andreia.

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2: Primeiros sons depois das 9 na Radar. Começámos com os Suede, Emotionally Unavailable. Primeiras canções, primeira canção a surgir depois do álbum que os Suede vieram apresentar a Portugal ainda no início deste 2026. Depois Kirk Francis com San Francisco e ainda Bruno Pernadas para fechar numa nota nacional, User, na Radar, às 9:15 desta quarta-feira. E porque são 9:15, há em repeat para ouvir. Bom dia, Andreia.
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4: Olá, sou a Andreia e a música que eu ouço em repeat é A Fragile Thing

0: Os Cure com a Fragile Thing, a escolha da Andrea Nguyen, repeat desta quarta-feira. 93-911-64, o número para o qual podem enviar os vossos áudios a pedir as canções que não vos saem da cabeça, as canções que fazem parte do vosso em repeat. Como sempre, às 9:15, a escolha, a vossa canção toca por aqui. 93-911-64, não se esqueçam do número
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0: Música nova agora para os Kiwi Junior, Pure Michigan para ouvir, de Johnny na sequência, são 9:19. Daqui a pouco, não esquecer a paragem por cá. Bom dia.

Johnny com Kanye e também o Skivvy Jr. em Pure Michigan. Duas canções para chegarmos à nossa paragem desta quarta-feira, 15 de julho. Bom dia, boa viagem. Os Sports Sim agora com Sensible, também os Vampire Weekend a passarem por cá com uma recordação para Houston, Dubai.

0: Os Vampire Weekend também, eles de férias, pois claro, a fazerem a ligação entre Houston e Dubai. 9:31, a paragem é já a seguir.
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0: Radar. 9 horas e 33 minutos na Radar. Bom dia. Vamos à nossa paragem, mas antes só olhar aqui para uma informação que chegou nos últimos minutos e como sempre sabem que estamos a olhar para os transportes, para aquilo que vai acontecendo também na cidade de Lisboa e desde logo para o metro. Posso dizer-vos que a esta hora está a circulação da linha vermelha do metro de Lisboa interrompida entre o aeroporto e Alameda, entre a zona, enfim, entre estas duas estações, devido a um incidente, mas a informação é de que não é possível prever a duração da interrupção e, portanto, essa nota de que a circulação da linha vermelha do metro de Lisboa está a esta hora interrompida entre o aeroporto e a estação de Alameda. 9 horas e 34, estamos na paragem. Vamos lá pôr em dia algumas das conversas, algumas das coisas que temos aqui para contar. Primeiro vamos ao cinema e vamos a um ciclo que a Medeia Filmes está a organizar no Nimas, a partir deste dia 18 de julho e até setembro. Uma espécie de regresso ao cinema de verão e que a altura melhor para ver filmes de culto do que o verão. Ver alguns clássicos, revê-los ou ver pela primeira vez. Por exemplo, Paris, Texas, de Wim Wenders, que passa pelo Nimas a 18 de julho e a 15 de agosto. Estão por lá, por este ciclo, também Mulholland Drive, de David Lynch. Também Vertigo, de Hitchcock, em versão 4K. Também o Lawrence da Arábia, o 2001 Odisseia no Espaço, o Fanny Alexander de Bergman, ou também Citizen Kane de Orson Welles. São cópias digitais restauradas para ver ou rever no Cinema Nimas a partir do dia 18 de julho e até 7 de setembro. Alguns destes filmes em 2 e 3 sessões. Está toda a informação, claro, no site da Medeia Filmes. Entretanto, outro tema que tinha aqui para conversar convosco. No outro dia perguntaram a Dave Grohl dos Foo Fighters, que ainda este fim de semana passou pelo passeio marítimo de Algés, qual era assim o seu álbum perfeito.
8: I have a lot of records that I think are perfect records, but one that comes to mind is Pixies' Surfer Rosa.
0: O álbum onde está Where Is My Mind, Surfer Rosa dos Pixies, é uma das escolhas, ou a escolha, na verdade, de Dave Grohl dos Foo Fighters, como assim o seu álbum perfeito, e o próprio justificou isso mesmo à BBC Radio 6 Music.
8: A I love that record so much for a lot of reasons. One, that it was produced by the almighty Steve Albini. And it was maybe the first album to become popular and showcase his incredible engineering sonic technique.
0: Dave Grohl a escolher então Surfer Rosa como o seu disco perfeito. Disse-o à BBC Radio 6 Music. Dave Grohl passou este fim de semana pelo Nós Alive, mas quem é que também passou pelo Nós Alive? Os Pixies, os próprios Pixies, passaram por aqui e também pelo Festival Mad Cool em Madrid, onde falaram com a britânica, a publicação britânica NME, e a NME perguntou aos Pixies o que é que eles achavam desta, enfim, desta honra de terem Dave Grohl a falar sobre esse álbum, como assim o seu álbum perfeito. Pois Joey Santiago e David Lovering disseram que, bom, temos que concordar, não é? E disseram que basicamente ele está certo, porque também é, por exemplo, para David Lovering, o seu álbum preferido da história dos Pixies, na verdade, da história. Depois, uma troca de galhardetes também, com os Pixies a escolherem o disco perfeito dos Foo Fighters, e Santiago escolheu The Color and the Shape, de 1997, o segundo álbum dos Foo Fighters. Ora, a escolha está então assim numa conversa interessante que a banda, que os Pixies tiveram com o NME no Festival Mad Cool, que aconteceu também este fim de semana. Ora, finalmente, temos música nova para falar. Os Queens of the Stone Age estão de regresso e Josh Homme apresentou ontem um novo single para a banda. Vamos ouvir essa canção, mas primeiro vamos ouvir o porquê também e, enfim, uma espécie de olhar temático para esta nova canção dos Queens of the Stone Age. Josh Homme, ontem à BBC.
9: I like the escapism of romance, and apparently I'm not super good at it, so there's always constant fodder in my own foibles to write about.
10: What is the key for you to accessing the real emotion of a feeling?
9: You know, at the end of the day, it's just about being honest. You know, I think in times past, if I felt scared or insecure or just too damn vulnerable, I would create chaos in those moments, you know? And I think now I don't mind just saying that's how I feel. I hope that that's something that, people can relate to that, you know? How many times have you felt like a fish out of water?
0: Josh Homme, em discurso direto ontem à BBC, aproveitando também que os Queens of the Stone Age estão em Londres para a primeira parte dos Rage Against the Machine, numa conversa que tiveram com a BBC, antes de estrearem então música nova. Chama-se Easy Street, o regresso dos Queens of the Stone Age aos originais, numa canção que já tinha sido apresentada na digressão Catacombs, ainda por cima com uma digressão que editou também um álbum ao vivo, mas essa canção fica agora disponível em versão estúdio, com cara de demo, diz o próprio Josh Homme, e com, enfim, alguns erros que acabaram por ficar na gravação. Assim soa Easy Street, música nova para os Queens of the Stone Age.

Música nova para os Queens of the Stone Age, que estão por aí em digressão. Não com os Rage, como eu disse há pouco, mas sim com os System of a Down. Estão por estes dias em Londres, mas sabem na verdade onde é que podem também ouvir Josh Homme por estes dias? No novo álbum de Shania Twain. Sim, é verdade. Há uma canção que é uma colaboração, chama-se Faded Blue Jeans, entre Josh Homme e Shania Twain. Era só para ficarem a saber. 9h44 na Radar, quarta-feira, 15 de julho. Foi assim a paragem, esta paragem que por estes dias sem Liliana Teixeira Lopes, que está a recuperar da voz. Foi um fim de semana difícil no passeio marítimo de Algés. Estamos juntos, seguimos juntos nos 97.8 e em radarlisboa.fm. E temos Discopátria para ouvir.

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1: E a Disco Pátria desta semana é muito especial porque é uma, enfim, um tributo a Fausto Bordal Dias, um tributo ainda por cima da perspectiva de músicos imigrados residentes em Portugal e que olham para as canções de Fausto como, enfim, um farol de luz na lusofonia. Selma Oamus, Nancy Vieira, Luca Argel, Nani Medeiros são alguns dos nomes que participam neste Do Cabo do Mundo, o tributo a Fausto. Dois temas, duas interpretações mais para ouvir hoje: Soldados de Baco e De Ocidente a Oriente.

0: do Cabo do Mundo, o tributo imigrante a Fausto Bordal Dias, esta semana na Disco Pátria. 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
0: E para fechar esta hora, Angel Olsen e Curtis Mayfield. Não juntos, cada um nos seus temas. New Love Cassette primeiro e depois Give Me Your Love. Bom dia.

0: Um clássico de Curtis Mayfield, Give Me Your Love, na Radar. Para fechar esta hora das 9.
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0: E abrir a hora das 10 com 2 minutos e meio para lá da hora certa.
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0: Então, bom dia. Boa quarta-feira, 15 de julho, na Radar. Passam então agora 3 minutos das 10. Numa quarta-feira que é de céu pouco nublado ou limpo em grande parte do país, mais algumas nuvens até meio da manhã vão-se dissipando. Essa nebulosidade que pode persistir na faixa costeira, principalmente a norte. E no que toca às máximas, esta é uma quarta-feira de 29 graus em Lisboa e Coimbra, 30 graus de máxima em Faro e 23 no Porto. Quanto às temperaturas mais altas, ou a temperatura mais alta vai para Évora, que deve chegar aos 33 graus. Estamos bem longe das máximas que andámos a registar há alguns dias, mas a verdade é que, segundo sabemos, vem por aí, daqui mais para a frente, uma onda de calor, ou pelo menos uma vaga com mais dias de temperaturas mais acentuadas. Olhamos a esta hora também para os transportes, porque o metro de Lisboa está aqui a braços com uma situação. A esta hora, na linha vermelha, está interrompida a circulação entre Moscavide e Alameda. As duas paragens do metro de Lisboa, da linha vermelha do metro, está interrompida a circulação na linha vermelha entre Moscavide e Alameda. O metro diz que a esta hora não consegue prever a duração dessa interrupção, mas fica a nota se precisam de usar o metro neste sentido ou nesta linha. Na linha vermelha ficam a saber então que está essa interrupção a acontecer entre Moscavide e Alameda.
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0: Arrancamos nova hora com Ty Segall. Blackpaint para ouvir agora, depois os Jungle passam por cá, temos muito para ouvir nos próximos minutos, bora!

0: 10h19 de uma hora que começou com Ty Segall em Blackpaint, depois os The Jungle em Candle Flame, Julian the Carjackers, também The Snuts com música nova, Defibrillator e ainda Martin Seabra neste Belamar. Ora, nos últimos dias andámos por aqui à volta, ou nos últimos dias, dois dias acho eu, andámos aqui à volta de um trailer para um novo filme de Alejandro Iñárritu, o filme Digger.
1: Mr. Rockwell, my name is Sandy Clarkson.
2: Yeah, Sandy.
3: How you been, buddy? You're the man with...
0: Que tem trailer e que conta com um Tom Cruise irreconhecível.
4: This desk in front of me. He's bigger than 5 feet.
1: But Mr. Rockwell...
4: My dick is a tenth of that size. What do you want me to shut down a billion-dollar platform over something that's 10 times the size of my dick?
0: O filme chama-se então Digger, é um argumento original, está marcado para 1 de outubro a estreia deste novo filme, que é de Alejandro Iñárritu, com Tom Cruise, mas também com Riz Ahmed, com Jesse Plemons, entre muitos outros.
5: Mr. President, we're utterly unprotected against a disaster of this magnitude.
6: What's our worst case scenario?
7: $18 trillion, sir.
8: Is that all the bad fucking news?
9: There's the nuclear waste too.
0: Já perceberam, é uma espécie de filme catástrofe, mas com umas grandes voltas. Está marcado para 1 de outubro. Filme novo com um trailer cá fora. O trailer vale muito a pena ver, quanto muito para percebermos também como consegue Tom Cruise transformar-se desta forma. Já perceberam, a banda sonora está a cargo, por exemplo, dos Talking Heads. Este Burning Down the House clássico Radar, que ontem também passou pelo palco do AGA School Jazz. Não estive lá, mas sei de fonte segura que este Burning Down the House foi a última canção de David Byrne no Cool Jazz. E é para ouvir agora, 10h21. Bom dia.

0: Duas horinhas, duas de David Byrne ontem no AGA School de Jazz, a terminar com este Burning Down the House, o clássico dos Talking Heads, que é também então a banda sonora do trailer do novo filme de Alejandro Gonçalves Iñárritu, o filme Digger, que estreia em outubro. 10h26, bom dia, Ana Lua Caiano vem já ter connosco.
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0: Som Nacional nos últimos minutos com o Expresso Transatlântico em Tigre da Serra para trás. Inês Sousa com Tornado e ainda nos últimos minutos, nesta hora das 10, a última deste primeiro turno, Elephant Castle com Quicksand e Ana Lua Caiano, Uma Vida a Menos.
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0: Daqui a pouco mais uma das respostas de Pedro Trigueiro à Roleta Russa. É para ouvir quando forem 10h45, duas canções até lá, Tops com Outside e também Infinity Song em Sayonara. Banda sonora desta quarta-feira, 15 de julho, com 23 graus em Lisboa a esta hora e ainda por resolver aquela questão de que estávamos a falar há pouco da linha vermelha. A circulação está interrompida entre Moscavide e Alameda, as duas estações do metro, isto na linha vermelha, metro de Lisboa, com a circulação interrompida. 10h41, bom dia.

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1: Pedro Trigueiro.
2: A canção que gostaria de ouvir no funeral é o Eulogy do Stool. Claro que o Eulogy já diz tudo por si só, mas é o Sai da Tua Cruz, que é outro mártir para martelar, e portanto é tipo, já acabaste, a tua já foi. Portanto, sai da tua cruz, que há mais pessoas aí, o teu tempo já foi, avançou. Não é uma eulogia muito querida, é uma eulogia muito presente, eu gosto muito.

0: O Stool na resposta do dia de Pedro Trigueiro à Roleta Russa. Esta semana é com ele o curador do Palco Coreto do Nós Alive. Este fim de semana encontramos-nos com ele no Passeio Marítimo de Algés e ele respondeu a umas quantas perguntas.
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0: E aí vamos nós a caminho das 11 da manhã. Depois das 11, o André Gonçalves segue convosco nesta quarta-feira, 15 de julho, com 24 graus a esta hora em Lisboa. Para as despedidas, hoje US Girls e também Rai, bom dia. Amanhã às 7 estou de regresso no local de sempre, na rádio de sempre, na frequência de sempre. Grande abraço, até amanhã.

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A música nova dos nova-iorquinos Interpol a dar um mote para mais uma sessão. 11/16, quarta-feira, 15 de julho, som Radar nos 97.8 Lisboa, no online para o mundo em radarlisboa.fm. Abrimos com a aposta Radar para este See Out Loud, é um avanço, mais um para This Mirror Way The Tone, sai dia 28 de agosto, o regresso da banda de Paul Banks. Sejam bem-vindos, daqui a pouco temos os Blues no Atacama Blues e também palco Radar esta semana a recuperar o concerto recente de os Wolf Alice no passeio marítimo de Algés. Recordação para os Too Many Sons, Memory Lane. Bem-vindos. Bom dia.

0: A música do projeto de Eric D. Johnson, Footbath, neste Think About You, do mais recente Landfill. A preencher os últimos minutos por aqui na antena de Radar, abrimos com a nova aposta dos 97.8 para o regresso dos Interpol, de Paul Banks e Out Loud. Avanço para o trabalho de Smear Away the Tone. Lá atrás, uma recordação para o primeiro longa duração dos portugueses Too Many Suns, Meaning of Light, com Memory Lane, e também um clássico dos californianos Pavement, Range Life, a passar por aqui. 18 minutos depois das 11, a seguir os Blues no Atacama Blues.
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0: No Atacama Blues desta semana vamos ouvir música de um disco relativamente novo. Saiu no início deste ano, em meados de fevereiro. Trata-se de uma compilação de temas inéditos, algumas gravações caseiras de um músico que tocou com grandes nomes das constelações soul, rhythm and blues e rock. Acompanhou gente ilustre como Bo Diddley, Sam Cooke, Jackie Wilson e Everly Brothers. Andou em digressão com outros tantos, Chuck Berry, Buddy Holly e Little Richard. Estamos a falar de Bobby Parker, natural de Lafayette, Louisiana. Muda-se muito cedo para a frenética LA e ali inicia a formação musical ao escolher a guitarra como instrumento de eleição para o seu percurso e história na música. Devido à experiência e contacto com tantos artistas, a versatilidade e o facto de ser multi-instrumentista conferiram-lhe uma maior predisposição para assimilar na sua música vários géneros, algo bem visível nesta compilação que saiu este ano, uma coleção de inéditos e raridades gravadas entre 1978 e 1985. Neste trabalho intitulado Funky Children, encontramos um pouco de tudo: funk, soul, rock, blues e rhythm and blues. Em quase todos os temas, Bobby Parker assume as despesas da guitarra, baixo e teclados. O tema que vamos ouvir remete-nos para a soul do genial Al Green. Não sabemos se terá sido uma referência para Parker, mas Living for Your Love podia fazer parte de um disco de Al Green. No Atacama Blues, o soul blues do eterno Bobby Parker em Living for Your Love.

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A lista dos 97.8 para esta quarta-feira, 15 de julho, à boleia deste clássico dos Smith's Big Mouth Strikes Again. 28 minutos depois das 11, daqui a pouco temos mais um capítulo do nosso palco radar a recuperar aqui o concerto de dia 10 de julho no passeio marítimo de Algés dos Wolf Alice no Nós Alive. Por agora, só nacional, You Can't Win, Charlie Brown, regresso ao belíssimo trabalho Âmbar, editado em 2022 com esta graça. Depois, outro clássico, Violent Femmes, Gone Daddy Gone, e também a música mais recente dos Black Keys com You Got To Lose, do trabalho Peaches.

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0: som nacional dos Soma Please, a preencher os últimos minutos por aqui na Radar com este Love, tema incluído no EP de estreia Ballet. Lá atrás, os Black Keys, que regressaram este ano com o trabalho Peaches, o regresso do projeto de Dan Auerbach e Patrick Carney. Mais um disco, mais um grande disco. Por aqui ouvimos You Got to Lose. Recordámos ainda os Van Fams com Gone, Daddy Gone, e ainda o som nacional do Juke and Twin Charlie Brown com o belíssimo tema Graça. Estamos a 16 minutos da hora certa. Vamos até ao palco Radar, viagem no tempo até dia 10 de julho, sábado, Passeio Marítimo de Algés, para recordar o concerto, sexta-feira, assim é que é, para recordar o concerto dos Wolf Alice no festival Nós Alive 2026.
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A música dos britânicos Wolf Alice a preencher o palco radar da semana. Recuperamos o concerto que aconteceu no passado dia 10 de julho no Passeio Marítimo de Algés. Fechamos esta primeira parte com uma recordação para a Dream Pop dos Beach House. Recordamos este Norway de Teen Dream, depois Mla Securité, música nova, bingo para ouvir até o final do horário do meio-dia.

pop de Sydney, do outro lado do mundo, a dar o mote para mais uma hora, segunda parte da emissão 11-16. Quarta-feira, 15 de julho, abrimos ao som deste Better Than Before, da dupla Pamela, Josh Campbell, Sarah Helen, com este tema que serviu de avanço para It's Nice to See You Here, primeiro EP dos Pamela. Seguimos com outros sons, regresso ao trabalho Dreamer, da artista Nabiha Iqbal, com este This World Conheces, um disco com a chancela Ninja Tune. Daqui a pouco temos Evangelho, esta semana com a participação do escritor, autor Afonso Cruz, que participou recentemente no primeiro palco literário no festival Nós Alive. Temos também Observatório Radar, o destaque vai para o novo trabalho de Jack White, Frozen Charlotte, para ouvir mais duas propostas. Sou Radar nos 97.8 e em radarlisboa.fm. Boa tarde.

últimos sons na antena dos 97.8 e em radar Lisboa.fm com o som nacional, aliás, com a música dos Human Natures. Neste Strings faz parte do primeiro longa duração dos Human Natures, Electric Dreams, editado o ano passado. Abrimos a hora com a música nova dos australianos Pamela, o indie pop de Sydney, I'm Better Than Before, também uma recordação para a britânica Nabia Iqbal com This World Couldn't See Us, faz parte do álbum Dreamer, um disco com a marca da prestigiada Ninja Tune, editora mais ligada à música eletrónica. Também Twin Shadow a passar por aqui com Half Asleep, do álbum editado ano passado, Cadet. Estamos com 14 minutos depois do meio-dia, vamos

0: Até ao Evangelho, esta semana, um manual de ócio da Radar com a participação do escritor, autor Afonso Cruz, que publicou recentemente o livro A Cozinheira do Ditador e participou também na primeira edição no primeiro palco literário do Festival Nós Alive 2026.
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2: Tem a palavra Afonso Cruz, escritor.
3: Filme, eu sugeriria que neste momento a Odisseia, não sei se já está, se vai agora estar nas salas de espetáculos, estrear-se, mas a Odisseia de Homero foi um livro que teve um impacto muito grande em mim e, portanto, estou muito curioso em ver esta adaptação.

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A música inconfundível de Sean Van Etten a passar por aqui na antena dos 97.8 em radarlisboa.fm. Ouvimos este I Can't Imagine Why You Feel This Way. Lá atrás, música nova dos Cassete Pirata, estão a trabalhar num novo disco, para sair no final deste ano. Por aqui ouvimos o avanço, um belíssimo tema, Abismo. Estamos com 24 minutos depois do meio-dia, no caminho para o Observatório Radar. Esta semana o destaque vai para o regresso do Sr. Jack White. Mais um disco, mais um grande disco, chama-se Frozen Charlotte e temos mais duas propostas para ouvir daqui a pouco no Observatório. Entretanto, seguimos com um tema de 2025, regressaram ano passado os texanos Midlake com o trabalho Bridge to Far, contou com a produção de Sam Avian e tem músicas como esta, The Calling, na sequência um clássico dos R.E.M. e ainda o som nacional de João Teutónio. Por agora recordamos The Calling. Yeah.

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0: A música mais calma dos britânicos Beach for Tiger, a preencher os últimos minutos por aqui na antena de radar com este How You Tried, tema incluído no trabalho editado este ano, Matter of Time. Lá atrás recordamos o som do deserto de Sonora, as influências Tex-Mex, Western Spaghetti, a música também dos Calexico, a passar por aqui, Crystal Frontier, regresso a Hot Rail, ainda João Teutónio com o belíssimo tema Night Crawling do álbum Wired, editado ano passado, e ainda um clássico dos R.E.M., recordamos, The One I Love. Estamos a 15 minutos da hora certa, vamos até ao Observatório Radar. Esta semana o destaque vai para um regresso, o regresso do Sr. Jack White, mais um disco com o selo da sua editora Third Man Records, chama-se Frozen Charlotte, e temos mais duas propostas para ouvir. Rock com muito nervo, com a assinatura e a cortesia do Sr. Jack White.
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Por isto mesmo que o rock continua bem vivo. Para isto há um nome, um excelente nome para compor um cartaz de um festival. O regresso incrível de Jack White com Frozen Charlotte. Ouvimos mais duas propostas, Raising the Grain e I Can't Believe What I'm Hearing. Fechamos esta segunda parte com o som dos paus da bola aos putos, do último trabalho, Enterro, e depois Paycheck Temporary Love, para ouvir até ao final do horário da 1 da tarde. A partir da 1, Perdida na Música com Maria Espírito Santo, voltamos às 2.

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4: Sejam bem-vindos ao Perdida na Música. Eu sou a Maria e hoje regressamos a 1998. Estamos quase no fim do século XX, mas ainda não sabemos bem o que aí vem. O novo milénio aproxima-se com uma estranha mistura de excitação e nervosismo. A internet começa a deixar de ser uma curiosidade para se tornar uma presença cada vez mais real nas casas, nos escritórios e nas escolas. É também um momento em que a cultura pop se torna cada vez mais global. A MTV continua a ditar imaginários, os videoclipes ainda são acontecimentos, as bandas chegam-nos não apenas pelas canções, mas por mundos visuais completos. Musicalmente, 98 é um ano de transição. É por isso que a nossa viagem de hoje começa nos Estados Unidos, onde muitas tensões se cruzam. Neste ano, os Beastie Boys lançam Hello Nasty, o seu quinto álbum de estúdio. Já tinham começado nos anos 80 como uma espécie de provocação punk rap branca, irreverente e adolescente. E já tinham provado nos anos 90 que podiam ser uma banda de rap, uma banda de punk, de funk, uma banda instrumental e uma máquina de cultura pop, tudo ao mesmo tempo. Com Hello Nasty, os Beastie Boys entram no final da década em modo caleidoscópio. O disco mistura hip-hop, eletrónica, dub, funk, humor absurdo e referências de ficção científica. É um álbum urbano e tecnológico, mas profundamente brincalhão. Vamos escutar Intergalactic. O videoclipe fazia uma homenagem delirante aos filmes japoneses de monstros, aos robôs gigantes e à cultura sci-fi de série B. Uma canção que abre como manifesto para 1998, com Nova York em órbita e os Beastie Boys no comando da nave.

Chegamos a Los Angeles e entramos num outro tipo de energia urbana, mais soalheira, mais orgânica e dançável, assente no groove, na comunidade e numa ideia de hip-hop ainda muito ligada ao prazer do coletivo. Em 98, os Black Eyed Peas estão muito longe de serem a máquina pop global que o mundo viria a conhecer alguns anos depois. O grupo move-se numa cena alternativa de hip-hop californiano, mais próximo de nomes como Jurassic 5 ou A Tribe Called Quest, do que da pop eletrónica que os tornaria famosos no século XXI. O álbum de estreia, Behind the Front, editado em 98, mostra precisamente esse momento anterior à explosão comercial. Aqui há funk, soul, rap old school e uma certa leveza dançável e uma vontade clara de celebrar o hip-hop como espaço de encontro. Ficámos com Joints and Jam, que é música, festa, encontro e movimento puro. Mostra-nos os Black Eyed Peas antes da transformação, antes da fórmula e da conquista massiva das tabelas. E talvez por isso encaixe tão bem aqui. 98 é um ano em que muitos artistas ainda estão entre mundos, entre o underground e o mainstream, entre a cultura de nicho e a exposição planetária. E abrimos agora a porta a um outro som muito importante para perceber 98, o punk pop californiano, rápido, melódico e radiofónico, mas muitas vezes atravessado por uma espécie de desencanto juvenil. Os The Offspring já vinham de um enorme sucesso nos anos 90. Em 94, o Smash tinha-se tornado um fenómeno improvável, um disco editado pela independente Epitaph, que vendeu milhões de cópias e ajudou a levar o punk californiano para o grande público. Pegaram numa linguagem associada à velocidade, à reverência e à cena alternativa e colocaram-na nas rádios, na MTV, nos quartos de adolescentes e nas cassetes gravadas de uma geração. Em 98 lançam Americana, um álbum que olha para os Estados Unidos com um misto de sátira, frustração e energia adolescente. A própria capa, com aquela figura loira, sorridente e grotesca, já parecia uma caricatura da inocência americana. The Kids Aren't Alright é uma das canções mais fortes deste disco. O título já faz uma espécie de torção irónica à frase The Kids Are Alright, associada à juventude como força vital, como esperança e como continuidade. Aqui não, aqui os miúdos não estão bem. A canção enumera destinos interrompidos, sonhos que se perderam entre dependências, entre empregos falhados, violência, morte e resignação. Nos anos 90, muita música popular viveu desta oscilação entre euforia e desencanto.

A nossa viagem pelos Estados Unidos de 98 entra agora num território mais sombrio, artificial e emocional. Escutamos The Smashing Pumpkins, uma banda que marcou profundamente o imaginário alternativo dos anos 90. Em 98 vinham de uma ascensão impressionante, tinham lançado Siamese Dream em 93 e dois anos depois Melancholy and Infinite Sadness, que os transformou numa das maiores bandas alternativas do mundo. Mas depois desse pico veio também a tragédia e a ruptura. Em 96, durante a digressão, o teclista Jonathan Melvin morreu de overdose e o baterista Jimmy Chamberlin acabou por sair da banda. Quando chegam a Adore, os Smashing Pumpkins já não são exatamente a mesma entidade. É por isso um disco de luto, transição e reinvenção. Billy Corgan tinha perdido a mãe pouco antes da gravação do álbum, a banda estava sem o seu baterista original e o som pesado e expansivo dos anos anteriores dá lugar a outra paisagem. Na altura, muitos fãs estranharam. Escutámos Ava Adore, uma canção de sedução, mas também de perigo. O videoclipe reforça esta atmosfera inquietante. A banda aparece num movimento contínuo, quase fantasmagórico, atravessando espaços surreais, como se estivesse presa num sonho febril. Billy Corgan surge de negro, pálido, quase vampírico, uma imagem muito distante do rock alternativo de camisa de flanela que dominara o início da década. E a próxima escolha continua nesse mesmo território de fim de século, mas com outra temperatura. Os Garbage são, desde logo, uma banda de fronteira. Formaram-se em Madison, Wisconsin, nos Estados Unidos, mas a voz que lhes dá rosto é a da escocesa Shirley Manson. É uma banda transatlântica no som e na identidade. Produção norte-americana, sensibilidade britânica, guitarras alternativas, programação eletrónica, pop, ruído, glamour e tensão. Quando lançam Version 2.0 em 98, os Garbage já tinham surpreendido o mundo com o lançamento de estreia, editado em 95. Este álbum não abandona a canção pop, pelo contrário, aperfeiçoa-a, mas cobre-a de ruído, desejos, paranoia, superfícies brilhantes e pequenas ameaças. I Think I'm Paranoid é talvez um dos melhores exemplos desta fórmula. Logo no título está a confissão nervosa. Acho que estou paranoica. Há uma espécie de jogo entre vulnerabilidade e poder que foi sempre central na imagem dos Garbage. Continuamos a ouvir o mal-estar de 98, mas agora embalado numa produção quase perfeita, onde a ansiedade se torna dançável e a paranoia ganha brilho.

Depois dos Garbage, a nossa viagem fica ainda nos Estados Unidos com os R.E.M. e esta Day Sleeper. Os R.E.M. vinham da cena universitária de Athens, na Geórgia, nos anos 80, e ao longo da década seguinte tinham conseguido uma coisa rara: crescer para o grande público sem perder completamente a estranheza, a inteligência e a melancolia que os tornavam especiais. Discos como Out of Time e Automatic for the People tinham-nos transformado numa das bandas mais importantes da sua geração. Mas em Up, o álbum de 98, encontramos uns R.E.M. diferentes. O baterista Bill Berry tinha deixado recentemente a banda, depois de mais de 15 anos, e a sua ausência sente-se. É um disco de transição, de hesitação e de quase reaprendizagem. Day Sleeper refere-se a alguém que dorme de dia, e é por isso que esta canção encaixa tão bem aqui. Depois da ansiedade elétrica dos Garbage, os R.E.M. mostram-nos uma ansiedade mais silenciosa, a da vida moderna que vai reorganizando o tempo, o sono, o corpo e a atenção. A nossa próxima canção muda o ambiente, continua nos Estados Unidos, mas troca a insónia pelo calor e a alienação por uma ideia de corpo em movimento, de comunidade e de verão. Seguimos com Dave Matthews Band, uma banda que ocupa um lugar muito particular na música americana dos anos 90. Não vinham exatamente do grunge, nem do punk pop, nem do hip hop, nem da eletrónica. Vinham de uma outra tradição: a das jam bands, das canções longas, dos concertos como experiência coletiva. Formados na Virgínia no início da década, os Dave Matthews Band construíram uma ligação fortíssima com o público, sobretudo em palco. Em 98 lançam Before This Crowded Street, talvez o seu disco mais ambicioso até então. É um álbum mais escuro e mais complexo do que o sucesso radiofónico anterior faria prever, mas Stay Wasting Time aparece quase como um momento de luz. É uma canção sobre ficar, sobre desperdiçar tempo, mas desperdiçá-lo bem.

Seguimos agora para uma zona mais íntima e aqui entra Elliot Smith. Nascido no Nebraska, criado sobretudo no Texas e depois profundamente ligado à cena de Portland, Elliot Smith tornou-se uma das vozes mais delicadas e perturbadoras da música americana dos anos 90. Em 97, o mundo descobriu de forma inesperada, através de Good Will Hunting, o filme de Gus Van Sant, a canção Miss Misery chega aos Oscars e Elliot Smith aparece naquele palco imenso, de fato branco, visivelmente deslocado, a cantar no meio da máquina de Hollywood. No ano seguinte, em 98, edita XO, o seu primeiro álbum, numa grande editora, mas em vez de perder intimidade, o disco expande-a. Waltz No. 2 é uma das grandes canções deste álbum, uma valsa triste, elegante, quase cinematográfica, construída em torno de memórias familiares e afetos difíceis. E esta passagem faz sentido precisamente por isso. Depois da comunhão solar de Stay, entramos numa intimidade muito diferente, não a do grupo, mas a da ferida. Elliot Smith transforma a canção pop num lugar de escuta minuciosa, onde cada detalhe parece guardar uma história antiga. Seguimos para o último momento da nossa paragem pelos Estados Unidos, partindo deste lugar íntimo e frágil. E é a partir daqui que chegamos a Jeff Buckley. Em 98, Jeff Buckley já não estava vivo. Tinha morrido no ano anterior, em maio de 97, afogado no Rio Wolf, em Memphis, aos 30 anos. Tinha deixado apenas um álbum de estúdio completo, Grace, editado em 94, um disco que com o tempo se tornaria quase mítico. Vancouver, que escutamos já em seguida, aparece em Sketches for My Sweetheart the Drunk, editado postumamente em 98. O disco reúne gravações que fariam parte do segundo álbum que Buckley estava a preparar, um trabalho que ficou inevitavelmente inacabado. E talvez seja impossível ouvir estas canções sem essa sombra, a sensação de estarmos perante um esboço ou uma porta que ficou aberta. Isto também pertence a 98, não apenas os discos acabados, os videoclipes perfeitos, os refrões que chegam à rádio, mas também aquilo que ficou suspenso. Fechamos então esta nossa viagem pelos Estados Unidos com Jeff Buckley, uma voz que continua a soar como aparição.

Atravessamos então o Atlântico, depois desta longa passagem pelos Estados Unidos, chegamos ao Reino Unido. E se nos Estados Unidos fomos ouvindo um fim de década feito de expansão, reinvenção e desencanto, do outro lado do Atlântico encontramos também um clima de mudança. A chamada Cool Britannia ainda pairava no ar, com a ideia de um Reino Unido jovem, moderno, criativo, cheio de guitarras, moda, cinema, design e otimismo cultural. Mas em 98, esse brilho já começava a ganhar zonas de sombra. O entusiasmo Britpop dos anos anteriores parecia menos inocente. A festa dos anos 90 continuava, mas já se sentia uma ressaca a aproximar-se. E é precisamente nessa zona mais ambígua que entram os Placebo. Formados em Londres em meados dos anos 90, os Placebo eram uma banda estranha, no melhor sentido da palavra. Não encaixavam bem no Britpop luminoso, masculino e muitas vezes nostálgico que dominava parte da música britânica da década. Brian Molko, com a sua voz nasal, frágil e cortante e uma presença andrógina e provocadora, trazia para o centro do rock alternativo temas como desejo, dependência, obsessão, sexo, solidão e mal-estar urbano. Em 98 lançam Without You I'm Nothing e Every You, Every Me tornou-se uma das suas canções mais emblemáticas, também porque apareceu na banda sonora de Cruel Intentions, filme de 99, que ajudou a fixá-la no imaginário de uma geração. Mas a canção nasce em 98, neste disco onde o amor raramente aparece como abrigo.

Seguimos ainda no Reino Unido com PJ Harvey, uma figura intensa e imprevisível da música britânica. Desde o início da década tinha-se afirmado como uma escrita crua, física, muitas vezes desconfortável, capaz de juntar blues, punk, rock alternativo, teatralidade e uma enorme força poética. Mas que nunca ficou quieta no mesmo lugar. Cada disco parecia desmontar a imagem anterior e construir outra. Com Is This Desire, editado em 98, PJ Harvey entra num dos momentos mais sombrios e atmosféricos da sua obra. Vive muito de ambientes, eletrónica discreta, baixos pesados, vozes próximas, personagens femininas, histórias de desejo, perda, perigo e solidão. É quase um conjunto de pequenos contos noturnos. The Wind é inspirada em Santa Catarina, uma santa associada à cidade costeira de Abbotsbury, em Dorset, onde existe uma pequena capela dedicada a ela, no alto de uma colina virada para o mar. E terminamos viagem em Portugal e chegamos com uma canção que em 1998 foi quase impossível não ouvir. Os Silence 4 surgem em Leiria, de uma cena mais periférica, e conseguem, com um primeiro álbum cantado em inglês, tornar-se um fenómeno nacional. Há aqui qualquer coisa que diz muito sobre o Portugal de final dos anos 90, um país cada vez mais virado para fora, mais atento à pop internacional, mais confortável com sonoridades anglo-saxónicas, mas ainda a tentar perceber como transformar isso numa voz própria. Em 98, editam Silence Becomes It, produzido por Mário Barreiros, e o disco torna-se rapidamente um caso sério. Vendeu muitíssimo, passou pelas rádios, chegou a públicos muito diferentes e fez do Silence 4 uma das bandas portuguesas mais marcantes da viragem da década. David Fonseca, Sofia Lisboa, Tosé Pedrosa e Rui Costa criaram ali um som direto, melódico e emocional que encaixava muito bem no imaginário pop-rock daquele tempo. My Friends é uma das canções que guarda esta memória. Fala de afetos, de cumplicidade, mas também de distância. Depois de uma viagem tão longa, depois de tantas geografias e estados de espírito, acabamos aqui com uma palavra simples: amigos. Obrigada por nos acompanharem. Voltamos para a semana.

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0: Legendary Tigerman e Maria de Medeiros a revisitarem um clássico da dupla Lee Hazlewood, Nancy Sinatra, These Boots Are Made for Walking. Abrimos a hora com a música dos Death Cab for Cutie, música nova, Stone Over Water, do mais recente álbum Built You a Tower. Também Car Seat Headrest, a passar por aqui com Devereaux e ainda Vitor Torpedo and the Pop Kids com o belíssimo tema Friends. Assim chegamos praticamente ao em repeat. 18 minutos depois das duas, vamos ouvir a escolha da Andreia.
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música do mundo com a assinatura do coletivo Tuareg Tinariwen, com este Amidinim, é a Tholan, do mais recente Hogar. Lá atrás, David Byrne, Brian Eno com Strange Overtones. Em fundo, já o som inconfundível dos Clube Macumba, regresso ao álbum de estreia, disco homónimo, com este Jimmy Habibi, para ouvir nos próximos minutos. Daqui a pouco temos Disco Pátria, em destaque o trabalho do Cabo do Mundo.

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A música nova de Benjamin, Os Dias do Nada, avança para um novo trabalho intitulado Crónicas do Monte Zeus. Sai em setembro, sucede a As Berlingas, outro grande trabalho de Benjamin. Lá atrás a música dos Happy Mondays, clássico a passar por aqui, Step On, regresso a Pills and Thrills and Belly Aches, também o mais recente, The Mountain, dos Gorillaz, com Delirium. E mais atrás, o som nacional dos Clube Macumba. Por falar em som nacional, vamos até à Discopátria, agora a 11 minutos da hora certa. Em destaque esta semana, o disco intitulado O Cabo do Mundo, um disco que revisita, no fundo, o universo artístico de Fausto Bordal Dias. Conta com um coletivo com nomes como Luca Argel, Nancy Vieira e Nani Medeiros, entre outros. Para ouvir então mais duas propostas deste belíssimo trabalho em destaque esta semana no Posto Escuta Nacional dos 97.8.

Mais um grande disco em destaque na Discopátria, esta semana sob o signo do Cabo do Mundo, um trabalho que anda à volta do universo artístico de Fausto Bordal Dias, com a assinatura de um coletivo que conta com nomes como Luca Argel, Nancy Vieira, entre outros. Ouvemos mais duas propostas, lá atrás gargalham muito as sarracenas e a fechar de Ocidente a Oriente. A Discopátria regressa à antena de Radar às 19h15. Fechamos esta terceira parte com mais música de 2026 para ouvir From Down Here, Lola Young, até ao sinal horário das 3. Voltamos depois das 3 para mais uma hora, também com a Roleta Russa.

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Começamos bem a última hora na emissão 11-16, quarta-feira, 15 de julho, com a música do senhor que não pede licença para renovar o rock and roll. Muito nervo neste novo trabalho de Jack White, Frozen Charlotte, em destaque esta semana também no Observatório Radar. Sejam bem-vindos uma vez mais. Daqui a pouco temos Roleta Russa, esta semana com a participação de Pedro Trigueiro, da Arruada, responsável pela curadoria do palco Cureto no Nós Alive. Entretanto, passamos às influências. Influências do Sr. Jack White e de muitos outros. Led Zeppelin, Going to California. Bem-vindos.

A música do Steel Corners a passar por aqui com este The Crips. A abrir hora, nova aposta radar para Dollar Bill, tema retirado do mais recente Frozen Charlotte, novo disco, o regresso do Sr. Jack White aos álbuns. Ainda uma recordação para um clássico dos Led Zeppelin, Going to California, e também a música de Nilo Farianya. Ouvimos Just a Western do belíssimo trabalho My Method Actor. Seguimos com outros sons. Som familiar aqui do auditório da Radar Blur com Barbaric, regresso de Ballad of Darren, 14 minutos depois das 3. Boa tarde, boa quarta-feira.

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0: som radar para esta tarde de quarta-feira, 15 de julho, com a assinatura de Saint Vincent e este Sweetest Fruit do belíssimo disco All Born Screaming, aliás, assim. Que é editado em 2024, disco que arrebatou o Grammy de melhor álbum de música alternativa, e que grande concerto que esta senhora deu também no Festival Nós Alive em 2025. Estamos com 23 minutos depois das 3 e seguimos com um clássico para recordar o eterno Prince e este Cream, Diamonds and Pearls, de 1991. Depois, um regresso ao futuro com os Jungle, música nova do Wave para um novo disco, Sunshine.
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O som de uma das bandas mais relevantes da cena indie pop dos anos 90 do Reino Unido. A música do Saint-Étienne a passar por aqui com este Why Are You Calling, regresso a International, disco editado ano passado. Lá atrás, os Jungle com The Wave, música nova, aliás é mais um avanço para Sunshine, vem um novo disco, sai dia 14 de agosto e será apresentado também ao vivo no dia 24 de outubro no Meu Arena, concerto Radar. O regresso dos Jungle. Em fundo, já a rodar o som dos Smile para recordar Eyes and Mouth, do terceiro capítulo do projeto de Tom York, Johnny Greenwood e Tom Skinner. Cut Out, um dos grandes discos também de 2024. Daqui a pouco temos Roleta Russa, esta semana com Pedro Trigueiro.

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0: entrada relativamente recente na lista de apostas aqui da casa. Este Fascist Killed Your Rock'n'Roll dos Elephant Stone a preencher os últimos minutos por aqui na antena dos 97.8 e em radarlisboa.fm. Lá atrás, Smile com Eyes and Mouth, regresso a Cutouts e também uma recordação para o trabalho International dos Saint-Étienne com Why Are You Calling, disco editado no ano passado. Estamos a 17 minutos da hora certa, vamos até à Roleta Russa esta semana com a participação de Pedro Trigueiro da Arruada, responsável pela curadoria do palco Coreto no festival Nós Alive. Para ouvir mais uma resposta, já a seguir.
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3: A canção que gostaria de ouvir no funeral é o Eulogy do Stool. Claro que o Eulogy já diz tudo por si só, mas é o Sai da Tua Cruz, que é outro mártir para martelar, e portanto é tipo, já acabaste, a tua já foi. Portanto, Sai da Tua Cruz, que há mais pessoas aí, o teu tempo já foi, avançou. Não é uma elogia muito querida, é uma elogia muito presente, eu gosto muito.

Mais uma resposta de Pedro Trigueiro à Roleta Russa, aqui a escolher a música do Stool e o Leger como a música ideal para tocar no funeral. A Roleta está de regresso à antena de radar às 19h45. Estamos praticamente a 11 minutos da hora certa. Fechamos esta sessão com três propostas. Recordação para a música dos Grizzly Bear em Southern Point, depois os RC Drive, música nova One in a Million, e também o regresso dos African Wigs de Greg Dulley para ouvir então Jungle Who, mais um avanço para o trabalho Soft Control, sai dia 21 de agosto. Volto amanhã a partir das 11. Boa tarde, divirtam-se.

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1: No Atacama Blues desta semana vamos ouvir música de um disco relativamente novo. Saiu no início deste ano, em meados de fevereiro. Trata-se de uma compilação de temas inéditos, algumas gravações caseiras de um músico que tocou com grandes nomes das constelações soul, rhythm and blues e rock. Acompanhou gente ilustre como Bo Diddley, Sam Cooke, Jackie Wilson e Everly Brothers. Andou em digressão com outros tantos, Chuck Berry, Buddy Holly e Little Richard. Estamos a falar de Bobby Parker, natural de Lafayette, Louisiana. Muda-se muito cedo para a frenética LA e ali inicia a formação musical ao escolher a guitarra como instrumento de eleição para

seu percurso e história na música. Devido à experiência e contacto com tantos artistas, a versatilidade e o facto de ser multi-instrumentista conferiram-lhe uma maior predisposição para assimilar na sua música vários géneros, algo bem visível nesta compilação que saiu este ano, uma coleção de inéditos e raridades gravadas entre 1978 e 1985. Neste trabalho intitulado Funky Children, encontramos um pouco de tudo: funk, soul, rock, blues e rhythm and blues. Em quase todos os temas, Bobby Parker assume as despesas da guitarra, baixo e teclados. O tema que vamos ouvir remete-nos para a soul do genial Al Green. Não sabemos se terá sido uma referência para Parker, mas Living for Your Love podia fazer parte de um disco de Al Green. No Atacama Blues, o soul blues do eterno Bobby Parker em Living for Your Love.

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1: Tem a palavra Afonso Cruz, escritor.
2: Filme, eu sugeriria que neste momento a Odisseia, não sei se já está, se vai agora estar nas salas de espetáculos, estrear-se, mas a Odisseia de Homero foi um livro que teve um impacto muito grande em mim e, portanto, estou muito curioso em ver esta adaptação.

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1: Pedro Trigueiro.
2: A canção que gostaria de ouvir no funeral é o Eulogy do Stool. Claro que o Eulogy já diz tudo por si só, mas é o Sai da Tua Cruz, que é outro mártir para martelar, e portanto é tipo, já acabaste, a tua já foi. Portanto, Sai da Tua Cruz, que há mais pessoas aí, o teu tempo já foi, avançou. Não é uma elogia muito querida, é uma elogia muito presente, eu gosto muito.

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Boa noite, sejam bem-vindos a um novo episódio do 27 Graus, programa semanal na antena da Radar 97.8 Lisboa e em radarlisboa.fm. Domingo às 23, repete quarta-feira, a partir das 8 da noite. Estamos a entrar naquele período em que só ansiamos por descanso, sol, dias longos, temperados, com refeições prolongadas, finais de tarde assoalheiros, na praia, no campo, num jardim, num lugar preferencialmente confortável e propício ao descanso estival. Precisamente porque estamos a entrar no pico do verão, vamos viajar através de uma lista de música alusiva a este período. O denominador comum deste roteiro musical são as palavras summer, summertime, substantivos presentes em todas as músicas que iremos ouvir nos próximos 60 minutos. Abrimos ao som da Dream Pop dos lendários Sundays, no terceiro e último disco Static and Silence, editado em 1997, através do apropriado Summertime. Entretanto, os Strokes de Julian Casablanca sugerem-nos Eternal Summer. Boa viagem.

27 graus num episódio climatizado com a música alusiva ao verão. Estamos a viajar musicalmente através de temas com as palavras summer e summertime no título, no fundo para celebrar este período de descanso para muita gente, uma pausa ao ritmo e cadência do calor, dos dias maiores e noites sem fim. Nos últimos minutos ouvimos o som de Angel Olsen com o interessante Summer do álbum All Mirrors, editado em 2019, quarto capítulo da história da compositora norte-americana, editado através da Jag Jaguar. Antes, passagem obrigatória pelo mapa musical dos nova-iorquinos Jess Sayer, banda originária de Brooklyn, que assinou alguns dos discos mais interessantes entre 2005 e 2019. Por aqui fizemos uma incursão no álbum de estreia, o maravilhoso All Our Symbols, através do apropriado Wait for the Summer. Vamos em frente ao som de um verdadeiro clássico, a música etérea intemporal dos The Ruti Column, tudo para evocar Sketch for Summer, do álbum de estreia The Return of the Ruti Column.

Últimos sons no 27 graus, episódio climatizado com uma lista alusiva ao verão. Estamos a discorrer através de temas com as palavras summer e summertime no título, tudo para evocar esta fase do ano em que perseguimos o descanso, a contemplação, o dolce far niente, o culto da preguiça, o esprear do corpo e da mente na praia, no campo, na cidade, numa esplanada, entre amigos e família, a celebrar os pequenos intervalos da vida. Se a tudo isto quiserem acrescentar uma lista musical, fica aqui a nossa sugestão. Nos últimos minutos, mais uma dose homeopática de psicadelia com o cocktail de pop psicadélica, alguma eletrónica pelo meio, uma espécie de Beach Boys do século XXI, música hipnótica dos Animal Collective em Summertime Clothes do belíssimo Meriwether Post Pavilion, oitavo capítulo da banda de Baltimore. Lá atrás, em mente, contemplou sons das décadas de 60 e 70, dois clássicos fundamentais daquela época. Primeiro, o cantautor escocês Donovan em Summer Day Reflection Song, do seu segundo álbum Fairy Tale, de 1965. Também ouvimos a música dos Eternal Doors no emblemático Morrison Hotel, quinto álbum, tudo para recordar o contemplativo Indian Summer. Vamos em frente com outra proposta, neste caso a boleia de melancolia dos Cure em The Last Day of Summer.

Estamos a entrar na reta final deste episódio, um capítulo dedicado ao verão, apenas e só com músicas com as palavras Summer e Summertime no título. Canções que nos transportam para os lugares que procuramos nesta altura do calendário, um período propício à contemplação, ao descanso, à preguiça, à arte de não fazer nada, tudo distante dos dias frenéticos do resto do ano. A tranquilidade e o ócio, o culto do tempo livre. Nos últimos minutos, passagem pela música dos californianos Red Hot Chili Peppers em Black Summer. Lá atrás, no início da sequência, a pop açucarada de Lana Del Rey com Summertime Sadness. Pelo meio, ligamos a máquina do tempo para viajar uma vez mais até aos idos 60, à boleia do clássico Summer Wine, de dupla Lee Hazlewood, Nancy Sinatra. Para o epílogo, dois clássicos com uma temperatura mais amena, a música soul e o jazz de Quincy Jones e de Lonnie Smith. Primeiro a versão de Quincy Jones para o memorável Summer in the City e a colocar o ponto final o soul jazz do Sr. Lonnie Liston Smith no trabalho de 1975 Expansions com o etéreo Summer Days. Bom verão.

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1: No Atacama Blues desta semana vamos ouvir música de um disco relativamente novo. Saiu no início deste ano, em meados de fevereiro. Trata-se de uma compilação de temas inéditos, algumas gravações caseiras de um músico que tocou com grandes nomes das constelações soul, rhythm and blues e rock. Acompanhou gente ilustre como Bo Diddley, Sam Cooke, Jackie Wilson e Everly Brothers. Andou em digressão com outros tantos, Chuck Berry, Buddy Holly e Little Richard. Estamos a falar de Bobby Parker, natural de Lafayette, Louisiana. Muda-se muito cedo para a frenética LA e ali inicia a formação musical ao escolher a guitarra como instrumento de eleição para o seu percurso e história na música. Devido à experiência e contacto com tantos artistas, a versatilidade e o facto de ser multi-instrumentista conferiram-lhe uma maior predisposição para assimilar na sua música vários géneros, algo bem visível nesta compilação que saiu este ano, uma coleção de inéditos e raridades gravadas entre 1978 e 1985. Neste trabalho intitulado Funky Children, encontramos um pouco de tudo: funk, soul, rock, blues e rhythm and blues. Em quase todos os temas, Bobby Parker assume as despesas da guitarra, baixo e teclados. O tema que vamos ouvir remete-nos para a soul do genial Al Green. Não sabemos se terá sido uma referência para Parker, mas Living for Your Love podia fazer parte de um disco de Al Green. No Atacama Blues, o soul blues do eterno Bobby Parker em Living for Your Love.

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